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para nós no corpo e sangue de nosso Senhor Jesus Cristo. Na hora em que ele se entregava para voluntariamente sofrer a morte, tomou o pão e, dando graças, partiu-o e deu-o aos seus discípulos, dizendo: Tomai todos e comei, isto é o meu corpo, que será entregue por vós.

Digo ao modo, no fim da ceia tomou o cálice, de novo vos deu graças e deu-o aos seus discípulos, dizendo: Tomai todos e bebei, este é o cálice do meu sangue, o sangue da nova e eterna aliança, que será derramado por vós e por todos para a remissão dos pecados. Fazei isto em memória de mim.

Mistério da fé. Celebrando agora, Senhor, o memorial da morte e ressurreição de vosso Filho, nós vos oferecemos o pão da vida e o cálice da salvação. E vos damos graças, porque nos admitiste já a vossa presença para vos servir nestes santos mistérios. Humildemente vos suplicamos que, participando no corpo e sangue de Cristo, sejamos reunidos pelo Espírito Santo num só corpo. Lembrai-vos, Senhor, da vossa Igreja dispersa por toda a terra e tornai-a perfeita na caridade, em comunhão com o nosso Papa Leão, o nosso Bispo Cardeal Américo, o Padre Cláudio e todos os ministros sagrados. Lembrai-vos do vosso servo, Rui Alberto Mota, a quem chamastes para vós, configurado com Cristo na morte, com Cristo tome parte na ressurreição. Lembrai-vos também dos outros nossos irmãos que adormeceram na esperança da ressurreição, nomeadamente Carlos Fernandes Dias, Maria Adelina Fragoso, Adrião Pinto da Luz, Olegário Encarnação Januário, Augusto Marcelo Januário e Maria José Marcelo. E de todos aqueles que na vossa misericórdia partiram deste mundo, admiti-os, Senhor, na luz da vossa presença. Tende misericórdia de nós e dai-nos a graça de participar na vida eterna, com a Virgem Santa Maria, Mãe de Deus, São José, seu esposo, os bem-aventurados apóstolos, São Vicente de Paulo e todos os santos que desde o princípio do mundo viveram na vossa amizade, para cantarmos os vossos louvores por Jesus Cristo, vosso Filho. Por Cristo, com Cristo,

0: em Cristo. A vós, Deus Pai Todo-Poderoso, na unidade do Espírito Santo, toda a honra e toda a glória por todos os séculos dos séculos.
1: Amém.
0: Fiéis aos ensinamentos do Salvador, ousamos rezar. Pai nosso que estais nos céus, santificado seja o vosso nome. Venha a nós o vosso reino. Seja feita a vossa vontade, assim na terra como no céu. O pão nosso de cada dia nos dai hoje. Perdoai-nos as nossas ofensas, assim como nós perdoamos a quem nos tem ofendido. E não nos deixeis cair em tentação, mas livrai-nos. Livrai-nos de todo o mal, Senhor. E dai ao mundo a paz em nossos dias, para que, ajudados pela vossa misericórdia, sejamos sempre livres do pecado e de toda a perturbação, enquanto esperamos a vinda gloriosa de Jesus Cristo, nosso Salvador.
1: Vosso é o reino, o poder e a glória para sempre.
0: Senhor Jesus Cristo, que dissestes aos vossos apóstolos, deixo-vos a paz, dou-vos a minha paz. Não olheis aos nossos pecados, mas à fé da vossa Igreja, e dai-lhe a união e a paz, segundo a vossa vontade. Vós que viveis e reinais pelos séculos dos séculos.
1: Amém.
0: A paz do Senhor esteja sempre convosco.
1: Amém.

aqui daqui da Igreja Matriz de Santiago de Sesimbra. Enviamos para todos aqueles que nos escutam através da Sesimbra FM um abraço da paz e a paz de Cristo esteja sempre connosco.

Felizes os convidados para a ceia do Senhor. Eis o Cordeiro de Deus que tira o pecado do mundo. Amém.

determinada a distribuição da Sagrada Comunhão, é tempo de darmos graças ao Senhor por ter vindo ao nosso coração, sobretudo aqueles que tiveram a dita de o receber. É isso que neste momento vamos ouvir o cântico de ação de graças.

0: Oremos. Fazei, Senhor, que este sacramento renova a nossa alma e o nosso corpo, para que, unidos a Cristo neste memorial da sua morte, possamos tomar parte na sua herança gloriosa. Ele que vive e reina pelos séculos dos séculos.
1: Amém.
0: O Senhor esteja convosco.
1: Ele está no meio de nós.
0: Abençoe-vos, Deus Todo-Poderoso, Pai, Filho e Espírito Santo.
1: Amém.
0: Amanhã é a última segunda-feira do mês. Até durante muitos meses haveria missa à noite, às 9h30, seguida de um tempo de oração. A partir deste mês de setembro, será apenas adoração do Santíssimo e atendimento de confissão, na última segunda-feira de cada mês, às 9h30. E lembrar também que se aproxima o mês de outubro, na próxima semana temos já a primeira sexta-feira e o primeiro sábado. Terça-feira é a festa de São Miguel, de São Gabriel e São Rafael, os três arcanjos. Feliz domingo e boa semana. Idem em paz. O Senhor vos acompanhe.
1: Graças a Deus.

0: com este cântico final damos por fim da transmissão da Eucaristia Dominical aqui da Igreja Matriz de Santiago de Sesimbra. Para todos os doentes que nos escutaram, desejamos as rápidas melhoras. Para o restante auditório da Sesimbra FM, desejamos um bom domingo na paz de Cristo ressuscitado. São os votos da equipa que vou até si esta transmissão. No estúdio Paulo Cruz, na Igreja Matriz, o Pedro Vitor. Para todos, uma boa tarde, uma boa semana e até o próximo domingo, se Deus quiser.
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1: Dar algumas horas do seu tempo pode fazer a diferença na vida de quem enfrenta uma doença oncológica. É com este apelo que a Liga Portuguesa contra o Cancro lança a campanha Ligue-se à Liga, que pretende mobilizar novos voluntários para reforçar uma equipa que contribui diariamente para a sua missão. A iniciativa tem como principal objetivo o recrutamento de voluntários para o Peditório Nacional, que este ano decorre de 29 de outubro a 1 de novembro, dando também a conhecer outras formas de voluntariado na Liga Portuguesa contra o Cancro. Ninguém melhor para fazer este convite do que quem já fez parte desta equipa. A campanha é protagonizada pelos próprios voluntários da Liga, que através de vários testemunhos em vídeo e fotografia, dão voz ao significado de fazer voluntariado e convidam todos a juntarem-se à causa. Ligue-se à Liga parte da ideia de que existe uma linha invisível que une quem precisa de apoio a quem decide dar o seu tempo para ajudar. Uma ligação feita de solidariedade, proximidade e compromisso com uma causa comum, apoiar as pessoas com doença oncológica e as suas famílias. Todos os anos, o Peditório Nacional leva milhares de voluntários às ruas de norte a sul do país. Durante 4 dias, são muitas as pessoas que disponibilizam algumas horas do seu tempo para recolher donativos que ajudam a tornar possível o trabalho desenvolvido diariamente pela Liga Portuguesa contra o Cancro. Este ano, a instituição quer fazer crescer ainda mais esta rede, procurando chegar também às gerações mais jovens. Participar no peditório não exige uma grande disponibilidade. Algumas horas podem ser suficientes para fazer parte de um esforço coletivo que permita à Liga continuar a apoiar milhares de pessoas. Embora o Peditório Nacional seja uma das maiores expressões do voluntariado, há várias outras formas de se ligar à Liga Portuguesa contra o Cancro ao longo do ano. O voluntariado comunitário, hospitalar e de entreajuda permite contribuir em diferentes áreas, desde a prevenção e sensibilização ao acompanhamento das pessoas com doença oncológica e suas famílias e à partilha de experiências entre quem vive ou viveu a doença. Para ser voluntário e participar no Peditório Nacional ou noutras ações de voluntariado, os interessados podem inscrever-se através do site ligacontracancro.pt ou junto das delegações regionais da Liga Portuguesa contra o Cancro. A Associação Portuguesa contra a Obesidade Infantil, a APCOI, anunciou a abertura das inscrições para a nova edição do programa escolar Heróis da Fruta, referente ao ano letivo 2026-2027, destinada a turmas do pré-escolar e do primeiro ciclo de todo o país, incluindo as regiões autónomas da Madeira e dos Açores. A iniciativa, que no último ano letivo registou a inscrição de 41.128 alunos, 2.034 turmas e 1.170 escolas, tem como objetivo central promover a hábitos de alimentação saudável nas rotinas diárias das crianças portuguesas. Desde o seu lançamento em 2011, o projeto já impactou mais de 1 milhão de alunos, consolidando-se como o maior programa de educação alimentar em contexto escolar no país. O método Heróis da Fruta foi desenhado por uma equipa multidisciplinar de nutricionistas e educadores, estando totalmente alinhado com as orientações da Organização Mundial da Saúde, da Direção-Geral da Saúde e da Direção-Geral da Educação. A sua aplicação em sala de aula é simples e não sobrecarrega os currículos escolares, exige apenas 5 a 15 minutos diários ao longo de 25 dias úteis, 5 semanas, utilizando músicas e materiais lúdico-pedagógicos para incentivar o consumo diário da regra dos 5 ao dia. Na edição 2026-2027, todas as turmas participantes que completarem o desafio de 5 semanas terão direito a prémios garantidos. Podem inscrever-se turmas de estabelecimentos de ensino público ou privado, incluindo os jardins de infância, agrupamentos escolares, ATL, CATL e AF. As inscrições são totalmente gratuitas e devem ser realizadas até ao dia 31 de outubro através do formulário heroesdafruta.com. E num contexto em que a decisão de comprar casa ou rever as condições de um crédito habitação exige uma avaliação cada vez mais ponderada, o Crédito Agrícola lança uma nova campanha que reúne numa única oferta condições competitivas de financiamento e benefícios complementares nos seguros vida e não vida. A decorrer até ao dia 13 de novembro, a campanha CA Soluções de Crédito Habitação destina-se tanto a quem pretende adquirir ou construir habitação própria, como a quem procura transferir para o crédito crédito agrícola, um crédito habitação atualmente contratado noutra instituição. Sob o mote Quem não quer perder tempo avança com o crédito agrícola, a campanha reforça o posicionamento do banco como parceiro de confiança num dos momentos financeiros mais relevantes da vida dos seus clientes, disponibilizando soluções que combinam financiamento competitivo, poupança e conveniência. A informação detalhada sobre a campanha CA Soluções de Crédito à Habitação, válida até 13 de novembro, pode ser consultada em creditoagricola.pt ou nas agências do Crédito Agrícola.

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2: O Conselho Municipal das Pescas de Sesimbra manifesta profunda preocupação com a interrupção do acesso ao Porto de Abrigo e exige uma solução rápida, concreta e eficaz, considerando que o Porto de Sesimbra, principal porto do país em volume de pescado, não pode permanecer indefinidamente condicionado. Reunido no passado dia 21, o Conselho Municipal das Pescas de Sesimbra analisou a situação que se mantém relativamente ao acesso ao Porto de Sesimbra, interrompido na sequência da providência cautelar interposta pelo condomínio do empreendimento ERC. Em comunicado e manifestando profunda apreensão perante o prolongamento desta situação, o Conselho Municipal das Pescas realça que o Porto de Sesimbra constitui um espaço essencial para a atividade da pesca, comercialização e transformação de pescado, restauração, comércio, náutica, atividades marítimo-turísticas e demais atividades económicas. O Conselho Municipal das Pescas considera particularmente preocupante o facto de não existir ainda uma solução concreta quanto às intervenções necessárias para garantir em condições de segurança a reposição do acesso ao Porto de Sesimbra. E salienta que é urgente as infraestruturas de Portugal encontrarem uma solução definindo as responsabilidades pela execução das intervenções necessárias e garantindo que as mesmas sejam realizadas com a maior brevidade possível. No comunicado emitido, pode ler-se ainda que as entidades com atividade económica no Porto ponderam, no quadro dos mecanismos legais disponíveis, a adoção de medidas judiciais destinadas a reclamar os prejuízos e a eventual perda de lucros decorrentes da impossibilidade ou limitação do normal exercício da sua atividade, alertando para a necessidade de ser encontrada uma solução estrutural e definitiva para a mobilidade e os acessos ao Porto de Sesimbra. O Conselho Municipal das Pescas decidiu promover, no dia 3 de outubro, às 10 da manhã, uma concentração junto ao atual acesso condicionado para exigir a reabertura do acesso ao Porto de Abrigo e garantir a continuidade das atividades económicas que ali são desenvolvidas. A Assembleia de Freguesia de Santiago Sesimbra vai reunir em sessão ordinária no dia 29 de setembro, terça-feira, às 9h30 da noite, no Auditório Conde de Ferreira, com a seguinte ordem de trabalhos, período de antes da ordem do dia, aprovação da ata da sessão ordinária da Assembleia de Freguesia, realizada a 23 de junho, período de intervenção do público e o período de ordem do dia, com a apreciação da atividade da Junta relativa ao terceiro trimestre de 2026, retificação, apreciação e aprovação da ANAFRE, adenda ao protocolo de colaboração técnica e financeira com o Fundo Ambiental e a aprovação final do Regulamento de Proteção de Dados Pessoais. Também a Assembleia de Freguesia do Castelo vai reunir em sessão ordinária no dia 29, terça-feira, às 9h30 da noite, no Espaço Zamujal, com a seguinte ordem de trabalhos. Período antes da ordem do dia, com a aprovação da ata da sessão ordinária realizada a 30 de junho, período de intervenção do público e o período de ordem do dia, com a apreciação da atividade da Junta de Freguesia relativa ao terceiro período de 2026, segunda revisão orçamental, receita, despesa e PPI do ano de 2026, com a apreciação e votação, aprovação do Regulamento de Proteção de Dados Pessoais da Junta de Freguesia do Castelo e a aprovação da ata em minuta.

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